0: Uou, uou, uou, Super Hits chegando! Chegamos por aqui com mais uma super sequência. Aqui é tudo super. Estamos chegando.
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0: Vamos que vamos, vamos! Eu sou o Fabiano Farias e é muito bom estar com você por aqui para essa sequência que a gente gosta demais de curtir. Vamos então, abrindo nossa edição de hoje com muito sucesso. Chegando por aqui, abrindo a sequência, Zé Neto e o Cristiano, Queda de Moto. Começamos.

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romântica, trai a véia. E música boa que todo mundo grava e ela fica boa, mas tem umas que ficam ainda melhores. Natalie Praia Véia cantando romântica. Mas, ficou bom. Da Ilara.

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2: 9:16.
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5: Super Hits seguindo, aqui o sucesso não pode parar. Wesley Conrado com o Zezé de Camargo e Luciano nessa regravação. Será que foi saudade? Fica bom, né? Sucessos do passado regravados. Fica sempre bom de ouvir. E a gente curte agora.
6: Liga

engajamento. Israel e o Rodolfo seguindo. Vem mais, tá chegando mais sucesso a Maiara e a Maraísa. Se namora, super hit.

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1: 9:33.
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3: Super Hits de volta por aqui seguindo. Sucesso não para. Vem mais, Hugo Henrique tá chegando. Você mudou, ele gravou vários sucessos aí do passado, né? Cristiano Araújo, ele que era o mini Cristiano Araújo, tá cantando demais, grande compositor também, Hugo Henrique cantando agora.

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1: 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Murilo Huff ficou bom, hein? Borboletas, Murilo Huff. João Neto Frederico tá chegando com camisa 10, com mate, com pátio. Chegando agora.
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2: 9:50.
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5: Siga sempre Super Hits, os melhores sucessos. Vem mais, por aqui tá chegando agora ele, o Sammy Rico, Último Romântico. Ficou bom isso aqui, hein? Ficou bom.

0: hoje é mais um de caixa, Teixeira.
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2: Super Hits seguindo, Henrique Castro com o grupo Menos é Mais. Nem pagando, vem mais por aqui, Luan Santana, se topa, chegando agora pra curtir.

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2: 10 horas e 5 minutos.
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5: Super Hits não para e vai seguindo com mais por aqui, sempre na sua companhia, onde você estiver. Manda aquela mensagem aqui pra rádio, aproveita e manda aí que a gente vai tocando a sua pedida. João Neto e o Frederico com camisa 10, com Mad, com Pad, chegando agora.
6: Alô, Goianápolis, terra do tomate, Rio Verde, já tá aí.
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0: Laia, Matheus e Cauã, Jorge Henrique e o Rodrigo.
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0: Ião, todo tatuado. Chegando por aqui, ó, Daniel cantando com a Mariana Fagundes.
2: Segura, Fiat.

0: Eduardo, o super hit.
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3: 10 horas e 22 minutos.
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que vai, Super Hits, sempre você em primeiro lugar. Que bom, hein? Singular é o que chega por aqui, Henrique Diego. Música bonita essa, hein? Pra curtir agora, Super Hits é feito pra você.

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4: 10:36.
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5: Super Hit seguindo, o intervalo é rápido por aqui, hein? Já estamos de volta. Vem chegando por aqui o João Neto e o Frederico cantando com o Panda e a Mariana Fagundes. Pra curtir, pra curtir. Qual é a música? Toca aquela, chegando agora.

Super, super hits. Guilherme Benuto, sequência em cerveja, rabo de saia, entre tapas e beijos. Aquela sequência que a gente canta junto. Maria Cecília Rodolfo, I love you, sei demais. Chegando agora.

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3: 10 horas e 56 minutos.
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5: Super Hits, última sequência já nas saideiras de hoje. Já, Panda tá chegando por aqui. Eu te seguro. Ô, sentimento.

Meu coração está aos pulos. Quantas vezes minha esperança será posta à prova? Por quantas provas terá ela que passar? Tudo que está aí no ar, malas, cuecas que voam entupidas de dinheiro, do meu dinheiro, que reservo duramente para educar os meninos mais pobres que eu, para cuidar gratuitamente da saúde deles e dos seus pais, esse dinheiro viaja na bagagem da impunidade e eu não posso mais. Quantas vezes, meu amigo, meu rapaz, minha confiança vai ser posta à prova? Quantas vezes minha esperança vai esperar no cais? É certo que tempos difíceis existem para aperfeiçoar o aprendiz, mas não é certo que a mentira dos maus brasileiros venha quebrar no nosso nariz. Meu coração está no escuro, a luz é simples, regada ao conselho simples do meu pai, da minha mãe, da minha avó e dos justos que os precederam e diziam: não roubarás, devolva o lápis do coleguinha, esse apontador não é seu, minha filhinha. Ao invés disso, tanta coisa nojenta e torpe tenho tido que escutar, até habeas corpus preventivo, coisa da qual nunca tinha visto falar e sobre a qual minha pobre lógica ainda insiste. Esse é o tipo de benefício que só ao culpado interessará. Pois bem, se mexeram comigo, com a velha e fiel fé do meu povo sofrido, então agora eu vou é sacanear. Mais honesta ainda vou ficar, só de sacanagem. Dirão: deixa de ser boba, desde Cabral que aqui todo mundo rouba. E eu vou dizer: não importa. Será esse o meu carnaval? Vou confiar mais. E outra vez, eu, meu irmão, meu filho, meus amigos, nós vamos pagar limpo a quem a gente deve e receber limpo do nosso freguês. Com o tempo, a gente consegue ser livre, ético e o escambau. Dirão: é inútil. Todo mundo aqui é corrupto, desde o primeiro homem que veio de Portugal. E eu direi: não admito. Minha esperança é imortal. Eu repito, ouviram? Imortal. Sei que não dá para mudar o começo, mas se a gente quiser, vai dar para mudar o final.

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2: Oi, para você eu desejo uma ótima quarta-feira. Começando agora mais um programa Na Hora de Amar, com a minha apresentação, locutora Patrícia Vieira. Como você está? Espero que bem, viu? Pronto, pronta para curtir essa programação que eu preparei para você com muito carinho. Músicas românticas nacionais e internacionais para você. Na Hora de Amar de hoje está no ar.

0: Curtimos mais um grande sucesso da música romântica aqui no nosso programa Na Hora de Amar. Eu volto daqui a pouco trazendo para você mais um bloco de músicas incríveis. Não perca!
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4: 11 horas e 26 minutos.
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6: Há um bom tempo atrás, um homem estava andando na rua, preocupado. Preciso vender meu sítio. Preciso de dinheiro. Como é que eu faço para vender o meu sítio? Como que eu poderia anunciá-lo? E ele estava andando ali na calçada, preocupado, muito preocupado. Eu preciso anunciar a venda do meu sítio, mas como que eu anuncio esse sítio? E entre todas essas preocupações, ele levantou os olhos enquanto caminhava e viu que vinha ao seu encontro o grande Olavo Bilac.

0: Preciso vender o meu sítio. E aquele sítio lá, você já foi lá 2 vezes, Olavo? Aquele sítio. Ah, é? Então, será que você podia me redigir um anúncio para eu publicar no jornal? E Olavo Bilac falou, é pra já. Vamos sentar ali naquela mesinha. E entraram num bar e mercearia. E numa folha de papel, aquele papel de embrulhar pão, ele redigiu o seguinte anúncio. Vende-se encantadora propriedade, onde cantam os pássaros ao amanhecer no extenso arvoredo, cortado por cristalinas e marejantes águas de um ribeirão. A casa, banhada pelo sol nascente, oferece a sombra tranquila das tardes na varanda. E o homem viu aquele anúncio redigido pelo grande Olavo Bilac, agradeceu muito e foi embora. Meses depois, o poeta Olavo Bilac encontrou aquele amigo, todo feliz, e perguntou, e aí, conseguiu vender o sítio? E o homem respondeu, mas nem pensar, meu amigo. Quando eu li o anúncio, é que eu vi a maravilha que eu tinha nas mãos e nem estava percebendo. E é sempre assim. As pessoas acham que a grama do vizinho é mais verde. Acham que a mulher do próximo é a mais bonita. Acham que a casa do outro vizinho é muito melhor. Acham que a profissão do outro sim que é boa. E aí vai. Ah, o carro do vizinho é melhor que o meu. Mas preste atenção no que você tem. Faça um anúncio para convencer as pessoas a comprarem. Aí veja o que você está oferecendo e você vai dizer, poxa, tudo que eu tenho é muito bom. É o que eu sempre pedi a Deus. E assim, nós precisamos reconhecer as coisas que Deus nos tem dado. Não adianta você ficar olhando à sua volta, invejando as outras pessoas, porque elas também estão olhando para você e invejando as suas coisas e a sorte que você teve na vida. Nesta ilustração do reino de Deus, o sitiante percebeu e não se desfez daquilo que era importante. Por isso, valorize tudo o que você tem. Seja agradecido, agradecida a Deus, e siga também o que o Evangelho diz. Na primeira carta de Paulo aos Tessalonicenses, capítulo 5, versículo 18, está escrito, em tudo dai graças, porque esta é a vontade de Deus em Cristo Jesus.
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0: Voltei trazendo para você mais músicas aqui na programação do nosso Da Hora de Amar. Estamos ouvindo o melhor da música romântica. Espero que você esteja curtindo. Agora tem mais músicas para você.
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0: Que delícia de programação nós acabamos de curtir. O programa Na Hora de Amar de hoje fica por aqui. Muito obrigada pela audiência. Um beijo e até o nosso próximo programa.
1: Mais 11 horas 51 minutos.
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3: Geralmente os pais recompensam o bom comportamento da criança com comida ou dinheiro. Mas o que a criança quer ainda mais é que suas carências afetivas sejam supridas. Falaremos mais a respeito disso na edição de hoje de Valor para a Família. Meu nome é Rosa Maria, trazendo até você Valor para a Família, um programa de conselhos práticos com o psicólogo e conselheiro familiar, Dr. Dobson. Doutor, aqui temos uma carta de um pai que diz: eu me preocupo com a possibilidade de dar ênfase demais ao materialismo com meus filhos. As recompensas precisam ser sob a forma de dinheiro ou brinquedos?
4: É claro que não. Quando minha filha tinha 3 anos, eu comecei a ensinar-lhe algumas técnicas básicas de leitura. Pelo fato das sessões de treinamento acontecerem depois do jantar toda a noite, a principal fonte de motivação eram pedacinhos de chocolate. Uma noite eu estava sentado no chão treinando várias letras novas com ela, quando ouviu-se um estrondo terrível na vizinhança. Toda a família correu para fora e viu que um adolescente tinha batido o seu carro na nossa rua. O menino não estava muito ferido, mas o carro dele estava todo arrebentado. Só quando a agitação diminuiu, notamos que nossa filha não tinha nos seguido até lá fora. Aí eu voltei para a sala e lá a encontrei com os braços dentro do pacote de 1 quilo de chocolate que eu tinha deixado para trás.
3: E tenho certeza de que estava com o rosto coberto de chocolate.
4: Estava mesmo. E quando ela me viu chegando, conseguiu enfiar outro bombom nas bochechas gordinhas. Naquele dia, aprendi uma das limitações de usar recompensas materiais, pelo menos do tipo comestível. É verdade, Rosa Maria. Qualquer coisa que é desejada pode servir como recompensa de um determinado comportamento. As recompensas mais óbvias para animais são aquelas que satisfazem necessidades físicas, apesar de humanos serem mais motivados a resolver suas grandes carências psicológicas. Crianças e adultos de todas as idades buscam satisfação constante das suas carências afetivas, inclusive o desejo de amor, aceitação social e autorrespeito.
3: O Dr. Dobson continuará amanhã com algumas sugestões sobre como suprir as carências afetivas de seu filho com métodos de reforço. Apesar dessas técnicas não serem tão óbvias quanto dar doces de recompensa, você verá que são igualmente eficazes. Elogios de um pai têm muita importância e muito valor emocional, e serão lembrados por muito tempo. Os comentários do Dr. Dobson no programa de hoje foram extraídos do livro Dr. Dobson Answers Your Questions. O Dr. Dobson Responde às Suas Perguntas, publicado pela Tyndale House. Francisco Borges interpretou a voz do Dr. Dobson neste programa. Meu nome é Rosa Maria e convido você a estar conosco novamente na próxima edição de Valor para a Família.
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7: Se você pudesse entender. Mentiram para você. Eu jamais quis o sofrimento de um filho meu. Não criei você para o sofrimento. Eu criei você para a perfeição. Para a vida feliz em um mundo de delícias. Não fui eu que intencionei a morte para você. Não fui eu que programei seu corpo para sofrer essas horríveis doenças. Nem para definhar com o tempo e se perder em feias rugas. Não fui eu. Mentiram para você. Se você pudesse entender, Eu nunca pedi nada em troca da criação perfeita que concebi. Eu apenas dei orientações para que você fosse bem-sucedido em todas as coisas. Eu só quis que você obedecesse. Mas sua obediência não era para o meu bem. Eu não preciso dela. Era para que você se desse bem na vida. Na verdade, sua obediência era a própria vida. Mas você não quis. Que pena. É isso mesmo. Você não quis. Se você pudesse entender... A minha ideia era que você fosse eterno, que nunca sofresse as agruras de uma vida imperfeita. Mas quem eu criei não quis assim. Achou melhor experimentar o outro lado, o outro modo. Ouviu a voz do meu maior inimigo e acreditou. Achou que seria melhor decidir pela própria cabeça? Não precisava de mim? Sabe o quanto isso me doeu? Sabe o quanto isso me dói? Se você pudesse entender... Eu ainda choro em cada lágrima sua que cai. Eu ainda sinto a sua dor como nem você jamais sentiu. Eu ainda sinto a dor que mata as pessoas que você mais ama. Eu me entristeço em cada corpo que se desintegra na terra. Eu lamento cada corpo que vive, mas que já não tem vida. Lamento essas marcas que aparecem no seu rosto e desfigura tanta beleza que eu criei. Eu queria você para a eternidade em perfeita saúde e vida, mas quem eu criei não quis assim. Se você pudesse entender, mentiram pra você. Eu não iria criar essa maravilha de planeta e colocar aí seres imperfeitos. Eu não sou tão sem amor pra criar pessoas com o sentimento da eternidade, mas ceifar-lhes a vida no pleno primor da juventude. Eu não sou tão sem amor para roubar pessoas de seus entes queridos e trazer para morar comigo. Eu não sou tão egoísta a esse ponto. Eu não sou tão duro e insensível para causar doenças horríveis justamente nas pessoas que amo. E ainda dizem que tudo acontece por minha vontade. Mentiram para você. Se você pudesse entender, quando seus pais primeiros me viraram as costas, eu sofri. Eu poderia ter evitado esse desespero em que a humanidade foi lançada. Eu sei que você pensa assim, mas a verdade é que eu não podia. Não foi uma questão de poder que o meu inimigo deu vida. Na sua astúcia, ele levantou uma questão moral. Tem coisas que nem eu posso fazer. Se eu acabasse com ele até hoje, as dúvidas estariam persistindo. Eu precisei dar tempo para que ficasse provado quem mentiu. Olha só o resultado a quem chegou a humanidade. Se você pudesse entender, mentiram para você. Eu não estou no comando de tudo. Se eu estivesse no comando de tudo, acha que eu seria tão incapacitado assim? Seria tão fraco a ponto de não conseguir sequer sanar a dor de quem chora? Não teria capacidade para dirigir bem os assuntos, levando vocês a bons fins? Não teria eu condições de acabar com tanto sofrimento? Não, eu não estou no comando. Quando seus pais primeiros me viraram as costas, assumiram a paternidade do meu inimigo. Preferiam antes o governo dele ao meu. Quiseram experimentar como era ser os donos dos próprios narizes. Eu não pude fazer nada. Tem coisas que nem eu posso fazer. Se você pudesse entender, eu precisei dar tempo para que a verdade fosse provada. Eu criei perfeito, mas o ser humano quis conhecer o outro lado. Ele buscou para suas costas o peso da sentença que eu havia estipulado para desobediência. Ele voltaria para o lugar de onde veio. Onde estava ele antes de ser criado? Ora, simplesmente não existia. É isso, ele voltaria para lá, para a inexistência. Isso seria justo. Eu havia avisado. Foi ele quem escolheu. Se você pudesse entender, mentiram para você. Eu não estou trazendo cada pessoa que morre para morar comigo. Se eu fizesse isso, estaria indo contra minha própria palavra. Minha sentença dizia que o desobediente voltaria para o lugar de onde veio. E é para lá que todos têm voltado. Ou será que eu sou algum assassino? Será que sou eu que mato as pessoas para trazê-las para morar comigo? Mentiram para você. Que absurdo um amoroso pai dar vida a um filho e marcar o dia da sua morte. Eu não sou tão cruel assim. Se você pudesse entender, a morte é minha inimiga. O sofrimento é odioso para mim. Eu nunca intencionei nada disso. Foi você quem buscou. Você é produto de um molde imperfeito. Por isso sofre as consequências herdadas por aquele molde. Mas não que seja na minha vontade. Você me ofende com essa ideia. Você me magoa com essas mentiras que contaram para você. Eu não sou tão cruel assim. Se você pudesse entender. Apesar do seu descaso, eu senti a sua dor. Certamente sei que você precisa de resgate. Afinal, herdou a imperfeição, mas não foi dela o originador. O meu amor por você foi grande o bastante para eu criar uma saída. Amei tanto a humanidade que dei a vida humana do meu próprio filho para comprá-la de volta. Era um preço equitativo, vida por vida. Era assim como já estipulara em meus princípios de justiça. E afinal, a questão levantada contra minha soberania precisa ser resolvida. O tempo terá que mostrar que o governo do meu inimigo não funciona. Se você pudesse entender, eu não posso colocar as mãos nos assuntos do mundo para ajudar. Se eu ajudar, estarei colaborando com o governo do mal.

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Para quem vive à noite, existe o Madrugada Insônia. Eu sou Wanderson Dallas, trazendo músicas que marcaram época.

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1: Yeah, tá ligado, né? Rashid, Emicida, Luquinhas, Dogs.

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2: Meia-noite e 50 minutos.
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0: Continue comigo. Já já, o Madrugada Insônia está de volta.
1: Mais 1h43.
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0: Fica aí, já já tem mais música no Madrugada Insônia.
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3: 2:31.
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1: Então vamos dançar.

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3: 3 horas e 27 minutos.
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3: 4:20.
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Em nome do Pai, e do Filho, e do Espírito Santo. Amém. Creio em Deus Pai, Todo-Poderoso, Criador do céu e da terra, e em Jesus Cristo, seu único Filho, nosso Senhor, que foi concebido pelo poder do Espírito Santo, nasceu da Virgem Maria, padeceu sob Pôncio Pilatos, foi crucificado, morto e sepultado, desceu à mansão dos mortos, ressuscitou ao terceiro dia, subiu aos céus. Está sentado à direita de Deus Pai Todo-Poderoso, de onde há de vir a julgar os vivos e os mortos. Creio no Espírito Santo, na Santa Igreja Católica, na comunhão dos santos, na remissão dos pecados, na ressurreição da carne e na vida eterna. Amém. Pai nosso, que estais nos céus, santificado seja o vosso nome, venha a nós o vosso reino. Seja feita a vossa vontade, assim na terra como no céu. O pão nosso de cada dia nos dai hoje, perdoai as nossas ofensas, assim como nós perdoamos a quem nos tem ofendido. E não nos deixeis cair em tentação, mas livrai-nos do mal. Amém. A primeira Ave Maria, em honra a Deus Pai. Ave Maria, cheia de graça, o Senhor é convosco, bendita sois vós entre as mulheres, e bendito é o fruto do vosso ventre, Jesus. Santa Maria, Mãe de Deus, rogai por nós, pecadores, agora e na hora de nossa morte. Amém. A segunda Ave Maria, em honra a Deus Filho. Ave Maria, cheia de graça, o Senhor é convosco, bendita sois vós entre as mulheres, e bendito é o fruto do vosso ventre, Jesus. Santa Maria, Mãe de Deus, rogai por nós, pecadores, agora e na hora de nossa morte. Amém. A terceira Ave Maria, em honra ao Espírito Santo. Ave Maria, cheia de graça, o Senhor é convosco, bendita sois vós entre as mulheres, e bendito é o fruto do vosso ventre, Jesus. Santa Maria, Mãe de Deus, rogai por nós, pecadores, agora e na hora de nossa morte. Amém. Glória ao Pai, ao Filho e ao Espírito Santo, como era no princípio, agora e sempre. Amém. Primeiro mistério gozoso, nós queremos contemplar a anunciação do anjo à Virgem Maria. O anjo chega àquela menina de 14, 15 anos e lhe anuncia: você vai ser mãe de Jesus, você vai ser mãe do Salvador. Gente, o céu esperava aquele sim. O céu estava ansioso por aquele sim. Aquela mulher daria luz ao Salvador. Se a primeira mulher deu a luz ao pecado, se a primeira mulher deu a luz às trevas, esta daria luz ao mundo. Mas ela precisava dizer seu sim. E ela disse sim. Rezemos juntos. Pai nosso, que estais nos céus, santificado seja o vosso nome. Venha a nós o vosso reino, seja feita a vossa vontade, assim na terra como no céu. O pão nosso de cada dia nos dai hoje, perdoai as nossas ofensas, assim como nós perdoamos a quem nos tem ofendido. E não nos deixeis cair em tentação, mas livrai-nos do mal. Amém. Ave Maria, cheia de graça, o Senhor é convosco. Bendita sois vós entre as mulheres, e bendito é o fruto do vosso ventre, Jesus. Santa Maria, Mãe de Deus, rogai por nós, pecadores, agora e na hora de nossa morte. Amém. Ave Maria, cheia de graça, o Senhor é convosco. Bendita sois vós entre as mulheres, e bendito é o fruto do vosso ventre, Jesus. Santa Maria, Mãe de Deus, rogai por nós, pecadores, agora e na hora de nossa morte. Amém. Ave Maria, cheia de graça, o Senhor é convosco. Bendita sois vós entre as mulheres, e bendito é o fruto do vosso ventre, Jesus. Santa Maria, Mãe de Deus, rogai por nós, pecadores, agora e na hora de nossa morte. Amém. Ave Maria, cheia de graça, o Senhor é convosco. Bendita sois vós entre as mulheres, e bendito é o fruto do vosso ventre, Jesus. Santa Maria, Mãe de Deus, rogai por nós, pecadores, agora e na hora de nossa morte. Amém. Ave Maria, cheia de graça, o Senhor é convosco. Bendita sois vós entre as mulheres, e bendito é o fruto do vosso ventre, Jesus. Santa Maria, Mãe de Deus, rogai por nós, pecadores, agora e na hora de nossa morte. Amém.
Ave Maria, cheia de graça, o Senhor é convosco. Bendita sois vós entre as mulheres e bendito é o fruto do vosso ventre, Jesus. Santa Maria, Mãe de Deus, rogai por nós, pecadores, agora e na hora de nossa morte. Amém. Ave Maria, cheia de graça, o Senhor é convosco. Bendita sois vós entre as mulheres e bendito é o fruto do vosso ventre, Jesus. Santa Maria, Mãe de Deus, rogai por nós, pecadores, agora e na hora de nossa morte. Amém. Ave Maria, cheia de graça, o Senhor é convosco. Bendita sois vós entre as mulheres, e bendito é o fruto do vosso ventre, Jesus. Santa Maria, Mãe de Deus, rogai por nós, pecadores, agora e na hora de nossa morte. Amém. Ave Maria, cheia de graça, o Senhor é convosco. Bendita sois vós entre as mulheres, e bendito é o fruto do vosso ventre, Jesus. Santa Maria, Mãe de Deus, rogai por nós, pecadores, agora e na hora de nossa morte. Amém. Ave Maria, cheia de graça, o Senhor é convosco. Bendita sois vós entre as mulheres, e bendito é o fruto do vosso ventre, Jesus. Santa Maria, Mãe de Deus, rogai por nós, pecadores, agora e na hora de nossa morte. Amém. Glória ao Pai, ao Filho e ao Espírito Santo, como era no princípio, agora e sempre. Amém. Ó meu Jesus, livrai-me do fogo do inferno, levai as almas todas para o céu e socorrei principalmente as que mais precisarem da vossa misericórdia. Nossa Senhora do Carmo, rogai por nós. Santa Teresinha do Menino Jesus, rogai por nós. Segundo mistério gozoso, nós queremos contemplar a visitação de Nossa Senhora à sua prima Santa Isabel. Que bonito quando Nossa Senhora descobre que a sua prima está grávida por um milagre de Deus e quer correr logo para ajudar a sua prima. Nossa Senhora é generosa, Nossa Senhora é caridosa e quer prestar um serviço e sai correndo imediatamente para ajudar sua prima Isabel. Quando Isabel vê Nossa Senhora, o seu ventre pula de alegria. João Batista, que já está lá dentro, pula de alegria ao se encontrar com o Salvador da humanidade. E Isabel diz: bendita és tu entre as mulheres e bendito é o fruto que nasceu do teu ventre. Meditemos juntos esse grande mistério de nossa fé. Pai nosso, que estais nos céus, santificado seja o vosso nome. Venha a nós o vosso reino, seja feita a vossa vontade, assim na terra como no céu. O pão nosso de cada dia nos dai hoje, perdoai as nossas ofensas, assim como nós perdoamos a quem nos tem ofendido. E não nos deixeis cair em tentação, mas livrai-nos do mal. Amém. Ave Maria, cheia de graça, o Senhor é convosco. Bendita sois vós entre as mulheres, e bendito é o fruto do vosso ventre, Jesus. Santa Maria, Mãe de Deus, rogai por nós, pecadores, agora e na hora de nossa morte. Amém. Ave Maria, cheia de graça, o Senhor é convosco. Bendita sois vós entre as mulheres e bendito é o fruto do vosso ventre, Jesus. Santa Maria, Mãe de Deus, rogai por nós, pecadores, agora e na hora de nossa morte. Amém. Ave Maria, cheia de graça, o Senhor é convosco. Bendita sois vós entre as mulheres e bendito é o fruto do vosso ventre, Jesus. Santa Maria, Mãe de Deus, rogai por nós, pecadores, agora e na hora de nossa morte. Amém. Ave Maria, cheia de graça, o Senhor é convosco. Bendita sois vós entre as mulheres, e bendito é o fruto do vosso ventre, Jesus. Santa Maria, Mãe de Deus, rogai por nós, pecadores, agora e na hora de nossa morte. Amém. Ave Maria, cheia de graça, o Senhor é convosco. Bendita sois vós entre as mulheres, e bendito é o fruto do vosso ventre, Jesus. Santa Maria, Mãe de Deus, rogai por nós, pecadores, agora e na hora de nossa morte. Amém. Ave Maria, cheia de graça, o Senhor é convosco. Bendita sois vós entre as mulheres e bendito é o fruto do vosso ventre, Jesus. Santa Maria, Mãe de Deus, rogai por nós, pecadores, agora e na hora de nossa morte. Amém. Ave Maria, cheia de graça, o Senhor é convosco. Bendita sois vós entre as mulheres e bendito é o fruto do vosso ventre, Jesus. Santa Maria, Mãe de Deus, rogai por

Bendito é o fruto do vosso ventre, Jesus. Santa Maria, Mãe de Deus, rogai por nós, pecadores, agora e na hora de nossa morte. Amém. Ave Maria, cheia de graça, o Senhor é convosco. Bendita sois vós entre as mulheres, e bendito é o fruto do vosso ventre, Jesus. Santa Maria, Mãe de Deus, rogai por nós, pecadores, agora e na hora de nossa morte. Amém. Glória ao Pai, ao Filho e ao Espírito Santo, como era no princípio, agora e sempre. Amém. Ó meu Jesus, perdoai-me, livrai-me do fogo do inferno, levai as almas todas para o céu e socorrei principalmente as que mais precisarem da vossa misericórdia. Nossa Senhora do Carmo, rogai por nós. Padre Pio, rogai por nós. Terceiro mistério gozoso. Nós queremos contemplar o nascimento do menino Jesus. Gente, que coisa linda! A luz brilhou, Jesus nasceu. O mundo que vivia nas trevas viu uma grande luz. Veja, o primeiro homem nos levou ao pecado. O primeiro homem nos levou à perdição. Agora está nascendo o segundo Adão, Jesus Cristo, o Salvador da humanidade. Ele vai salvar os homens dos seus pecados. Que alegria! Meditemos com alegria este mistério. Pai nosso, que estais nos céus, santificado seja o vosso nome. Venha a nós o vosso reino, seja feita a vossa vontade, assim na terra como no céu. O pão nosso de cada dia nos dai hoje. Perdoai as nossas ofensas, assim como nós perdoamos a quem nos tem ofendido. E não nos deixeis cair em tentação, mas livrai-nos do mal. Amém. Ave Maria, cheia de graça, o Senhor é convosco. Bendita sois vós entre as mulheres. E bendito é o fruto do vosso ventre, Jesus. Santa Maria, Mãe de Deus, rogai por nós, pecadores, agora e na hora de nossa morte. Amém. Ave Maria, cheia de graça, o Senhor é convosco. Bendita sois vós entre as mulheres e bendito é o fruto do vosso ventre, Jesus. Santa Maria, Mãe de Deus, rogai por nós, pecadores, agora e na hora de nossa morte. Amém. Ave Maria, cheia de graça, o Senhor é convosco. Bendita sois vós entre as mulheres e bendito é o fruto do vosso ventre, Jesus. Santa Maria, Mãe de Deus, rogai por nós, pecadores, agora e na hora de nossa morte. Amém. Ave Maria, cheia de graça, o Senhor é convosco. Bendita sois vós entre as mulheres e bendito é o fruto do vosso ventre, Jesus. Santa Maria, Mãe de Deus, rogai por nós, pecadores, agora e na hora de nossa morte. Amém. Ave Maria, cheia de graça, o Senhor é convosco. Bendita sois vós entre as mulheres e bendito é o fruto do vosso ventre, Jesus. Santa Maria, Mãe de Deus, rogai por nós, pecadores, agora e na hora de nossa morte. Amém. Ave Maria, cheia de graça, o Senhor é convosco. Bendita sois vós entre as mulheres e bendito é o fruto do vosso ventre, Jesus. Santa Maria, Mãe de Deus, rogai por nós, pecadores, agora e na hora de nossa morte. Amém. Ave Maria, cheia de graça, o Senhor é convosco. Bendita sois vós entre as mulheres e bendito é o fruto do vosso ventre, Jesus. Santa Maria, Mãe de Deus, rogai por nós, pecadores, agora e na hora de nossa morte. Amém. Ave Maria, cheia de graça, o Senhor é convosco. Bendita sois vós entre as mulheres e bendito é o fruto do vosso ventre, Jesus. Santa Maria, Mãe de Deus, rogai por nós, pecadores, agora e na hora de nossa morte. Amém. Ave Maria, cheia de graça, o Senhor é convosco. Bendita sois vós entre as mulheres e bendito é o fruto do vosso ventre, Jesus. Santa Maria, Mãe de Deus, rogai por nós, pecadores, agora e na hora de nossa morte. Amém. Ave Maria, cheia de graça, o Senhor é convosco. Bendita sois vós entre as mulheres e bendito é o fruto do vosso ventre, Jesus. Santa Maria, Mãe de Deus, rogai por nós, pecadores, agora e na hora de nossa morte. Amém. Glória ao Pai, ao Filho e ao Espírito Santo, como era no princípio, agora e sempre. Amém. Ó meu Jesus, perdoai-me, livrai-me do fogo do inferno, levai as almas todas para o céu e socorrei principalmente as que mais precisarem da vossa misericórdia. Nossa Senhora do Carmo, rogai por nós. São Francisco de Assis, rogai por nós. Nós queremos contemplar a apresentação do menino Jesus no templo. Que maravilha! Nossa Senhora, seguindo as leis da época, leva Jesus
para ser apresentado.

E para a surpresa dela, ela recebe profecias, profecias de Simeão. Este menino será causa de soerguimento para muitos, mas de queda para outros. Ou seja, quem crer em Jesus será salvo, quem não crer nele será condenado. E ao mesmo tempo ela recebe uma profecia, uma espada de dor vai transpassar sua alma, se referindo a toda dor que Nossa Senhora iria viver, principalmente na paixão do seu filho. Rezemos. Pai nosso, que estais nos céus, santificado seja o vosso nome. Venha a nós o vosso reino, seja feita a vossa vontade, assim na terra como no céu. O pão nosso de cada dia nos dai hoje, perdoai as nossas ofensas, assim como nós perdoamos a quem nos tem ofendido, e não nos deixeis cair em tentação, mas livrai-nos do mal. Amém. Ave Maria, cheia de graça, o Senhor é convosco, bendita sois vós entre as mulheres, e bendito é o fruto do vosso ventre, Jesus. Santa Maria, Mãe de Deus, rogai por nós, pecadores, agora e na hora de nossa morte. Amém. Ave Maria, cheia de graça, o Senhor é convosco. Bendita sois vós entre as mulheres, e bendito é o fruto do vosso ventre, Jesus. Santa Maria, Mãe de Deus, rogai por nós, pecadores, agora e na hora de nossa morte. Amém. Ave Maria, cheia de graça, o Senhor é convosco. Bendita sois vós entre as mulheres, e bendito é o fruto do vosso ventre, Jesus. Santa Maria, Mãe de Deus, rogai por nós, pecadores, agora e na hora de nossa morte. Amém. Ave Maria, cheia de graça, o Senhor é convosco. Bendita sois vós entre as mulheres, e bendito é o fruto do vosso ventre, Jesus. Santa Maria, Mãe de Deus, rogai por nós, pecadores, agora e na hora de nossa morte. Amém. Ave Maria, cheia de graça, o Senhor é convosco. Bendita sois vós entre as mulheres, e bendito é o fruto do vosso ventre, Jesus. Santa Maria, Mãe de Deus, rogai por nós, pecadores, agora e na hora de nossa morte. Amém. Ave Maria, cheia de graça, o Senhor é convosco. Bendita sois vós entre as mulheres, e bendito é o fruto do vosso ventre, Jesus. Santa Maria, Mãe de Deus, rogai por nós, pecadores, agora e na hora de nossa morte. Amém. Ave Maria, cheia de graça, o Senhor é convosco. Bendita sois vós entre as mulheres, e bendito é o fruto do vosso ventre, Jesus. Santa Maria, Mãe de Deus, rogai por nós, pecadores, agora e na hora de nossa morte. Amém. Ave Maria, cheia de graça, o Senhor é convosco. Bendita sois vós entre as mulheres, e bendito é o fruto do vosso ventre, Jesus. Santa Maria, Mãe de Deus, rogai por nós, pecadores, agora e na hora de nossa morte. Amém. Ave Maria, cheia de graça, o Senhor é convosco. Bendita sois vós entre as mulheres, e bendito é o fruto do vosso ventre, Jesus. Santa Maria, Mãe de Deus, rogai por nós, pecadores, agora e na hora de nossa morte. Amém. Ave Maria, cheia de graça, o Senhor é convosco. Bendita sois vós entre as mulheres, e bendito é o fruto do vosso ventre, Jesus. Santa Maria, Mãe de Deus, rogai por nós, pecadores, agora e na hora de nossa morte. Amém. Glória ao Pai, ao Filho e ao Espírito Santo, como era no princípio, agora e sempre. Amém. Ó meu Jesus, perdoai-me, livrai-me do fogo do inferno, levai as almas todas para o céu e socorrei principalmente as que mais precisarem da vossa misericórdia. Nossa Senhora do Carmo, rogai por nós. Santa Teresa de Jesus, rogai por nós. Quinto e último mistério gozoso, nós queremos contemplar a perda e o encontro do menino Jesus no templo. Jesus se perde de Nossa Senhora e fica 3 dias perdido, e Nossa Senhora um pouco preocupada com toda essa situação. Mas quando encontra ele, Jesus diz algo que chama a atenção: eu vim aqui para fazer a vontade do meu Pai. E a Bíblia diz que Nossa Senhora, em vez de brigar com o menino, Nossa Senhora fica em silêncio e guarda todas essas coisas no coração. Ela sabe que o filho não é dela. Ela vai entendendo que o filho veio para uma missão. E ela, desde então, desde cedo, aprende a despojar-se, aprende a dar esse menino para a salvação da humanidade. Meditemos juntos esse mistério, que nós tenhamos a coragem de também nós fazermos a vontade de Deus na nossa vida. Pai nosso, que estais nos céus,
santificado seja o vosso nome, venha a nós o vosso reino, seja feita a vossa vontade, assim na terra como no céu. O pão nosso de cada dia nos dai hoje. Perdoai as nossas ofensas, assim como nós perdoamos a quem nos tem ofendido. E não nos deixeis cair em tentação, mas livrai-nos do mal. Amém. Ave Maria, cheia de graça, o Senhor é convosco, bendita sois vós entre as mulheres, e bendito é o fruto do vosso ventre, Jesus. Santa Maria, Mãe de Deus, rogai por nós, pecadores, agora e na hora de nossa morte. Amém. Ave Maria, cheia de graça, o Senhor é convosco, bendita sois vós entre as mulheres, e bendito é o fruto do vosso ventre, Jesus. Santa Maria, Mãe de Deus, rogai por nós, pecadores, agora e na hora de nossa morte. Amém. Ave Maria, cheia de graça, o Senhor é convosco, bendita sois vós entre as mulheres, e bendito é o fruto do vosso ventre, Jesus. Santa Maria, Mãe de Deus, rogai por nós, pecadores, agora e na hora de nossa morte. Amém. Ave Maria, cheia de graça, o Senhor é convosco, bendita sois vós entre as mulheres, e bendito é o fruto do vosso ventre, Jesus. Santa Maria, Mãe de Deus, rogai por nós, pecadores, agora e na hora de nossa morte. Amém. Ave Maria, cheia de graça, o Senhor é convosco. Bendita sois vós entre as mulheres, e bendito é o fruto do vosso ventre, Jesus. Santa Maria, Mãe de Deus, rogai por nós, pecadores, agora e na hora de nossa morte. Amém. Ave Maria, cheia de graça, o Senhor é convosco. Bendita sois vós entre as mulheres, e bendito é o fruto do vosso ventre, Jesus. Santa Maria, Mãe de Deus, rogai por nós, pecadores, agora e na hora de nossa morte. Amém. Ave Maria, cheia de graça, o Senhor é convosco. Bendita sois vós entre as mulheres, e bendito é o fruto do vosso ventre, Jesus. Santa Maria, Mãe de Deus, rogai por nós, pecadores, agora e na hora de nossa morte. Amém. Ave Maria, cheia de graça, o Senhor é convosco. Bendita sois vós entre as mulheres, e bendito é o fruto do vosso ventre, Jesus. Santa Maria, Mãe de Deus, rogai por nós, pecadores, agora e na hora de nossa morte. Amém. Ave Maria, cheia de graça, o Senhor é convosco. Bendita sois vós entre as mulheres, e bendito é o fruto do vosso ventre, Jesus. Santa Maria, Mãe de Deus, rogai por nós, pecadores, agora e na hora de nossa morte. Amém. Ave Maria, cheia de graça, o Senhor é convosco. Bendita sois vós entre as mulheres, e bendito é o fruto do vosso ventre, Jesus. Santa Maria, Mãe de Deus, rogai por nós, pecadores, agora e na hora de nossa morte. Amém. Glória ao Pai, ao Filho e ao Espírito Santo, como era no princípio, agora e sempre. Amém. Ó meu Jesus, perdoai-me e livrai-me do fogo do inferno. Levai as almas todas para o céu e socorrei principalmente as que mais precisarem da vossa misericórdia. Nossa Senhora do Carmo, rogai por nós. São Padre Pio, rogai por nós. Salve Rainha, Mãe de Misericórdia, vida, doçura e esperança nossa salve. A vós bradamos os degredados filhos de Eva, a vós suspirando, gemendo e chorando neste vale de lágrimas. Eis, pois, advogada nossa, esses vossos olhos, misericordiosa nos volvei. E depois deste desterro, mostrai-nos, Jesus. Bendito é o fruto do teu ventre, ó clemente, ó piedosa, ó doce sempre Virgem Maria. Rogai por nós, Santa Mãe de Deus, para que sejamos dignos das promessas de Cristo. Amém. Foi uma alegria imensa rezar com você este terço. Que Deus te abençoe. Em nome do Pai, e do Filho, e do Espírito Santo. Amém.

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1: 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Rashid, Emicida, Luquinhas.

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5: Voltei aqui na melhor programação. Eu falei que era VaptVupt, não era? Estamos de volta com mais Forronejo aqui na melhor programação.

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0: bloco, galera. 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
1: 6:24.
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0: E já estamos de volta, minha gente. Tá começando mais um bloco do Avenida Brasil. E agora a trilha sonora continua com os clássicos da MPB que fazem a gente cantar, dançar e se emocionar.

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0: E assim finalizamos mais uma edição do Avenida Brasil, cheia de emoção e alegria. Eu sou Flávia Zamberg, ao vivo, celebrando cada clássico da MPB com você. Vibra com cada acorde, canta junto e até a próxima, porque voltaremos na próxima edição com mais música boa. 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
1: Horas e 49 minutos.
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1: Bom dia, tá no ar o Café com Notícia, que a informação chega quente antes mesmo do primeiro gole. Eu sou a Joyce e fico com você aqui até as 8 da manhã. Para participar, 47992679038 e a gente vai pra previsão do tempo. Bom, agora, nesse exato momento aqui em Blumenau, 14 graus. O dia hoje terá a máxima de 23 graus. Continua esse friozinho, porém amanhã, sexta-feira, já temos 26 graus e sábado 31 graus. Exatamente. Você acha que no domingo vai ser um dia quente? Engano seu. A máxima de domingo será de 23 graus e na segunda-feira volta a chover. Então a previsão é: domingo, tempo nublado, na segunda a chuva volta e, consequentemente, até a quarta-feira temos previsão de chuva. A temperatura de segunda a quarta-feira fica entre 22 graus e 25 graus. Aqui no nosso mapa de temperatura, a gente está vendo que Rio do Sul e Ituporanga estão na faixa dos 13 graus, Bom Retiro 10 graus, São Joaquim 9 graus. E aí a gente tem a região ali de Barra Velha 16, Itajaí 16, Ilhota 15 graus, Gaspar também 15, Balneário e Itapema também na faixa dos 15, 16 graus. Esta é a nossa previsão para o dia de hoje e amanhã a gente tem aquele sol e a volta do calor. Isso é bom? Não, não é bom. E eu já vou dizer para vocês por que que não é bom. Não é bom porque a gente tá com o maior impacto do El Niño, que tem 98% de chance de seguir muito forte e traz um alerta também para Blumenau e toda a região do Vale do Itajaí. O fenômeno deve acontecer na categoria muito forte até o fim do ano, com previsão de chuvas acima da média entre outubro e dezembro. A chegada da primavera marca o início do período de maior atenção aos impactos do El Niño em Blumenau região. Agora a gente entra no período em que, em princípio, as maiores impactos serão sentidos e a Defesa Civil está em alerta, juntamente com o Carlos Menestrina, para dar todo o suporte necessário. Na prática, o cenário favorece a ocorrência de chuvas frequentes, temporais e volumes acima da média, principalmente nos meses de outubro, novembro e dezembro. As projeções seguem indicando volumes de chuva acima da média, principalmente para esses meses. Por isso, é importante que a população continue acompanhando as previsões e os alertas pelo Alerta Blue e também por via SMS. Essas são as informações aí que deixam a gente sempre com muita preocupação aqui para a nossa região do Vale Itajaí. Porém, a gente viu o que aconteceu no Rio Grande do Sul com as chuvas que chegaram lá. A gente está com um alerta hoje para a região do Rio Grande do Sul. Parece que as ilhas ali na região de Porto Alegre vão inundar, ou seja, o nível do rio vai subir e vai subir muito. E isso leva a crer que vai inundar Porto Alegre também. Não está chovendo lá no momento. Isso é só as águas descendo, é o efeito rebote que a gente chama das chuvas que tiveram na última semana lá. Então, vamos de música!
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Voltamos e voltamos para falar sobre a queda de um prédio interditado pela Defesa Civil que desabou essa noite no Morro do Cantagalo, na zona sul do Rio de Janeiro. A prefeitura confirma que não houve feridos. A estrutura localizada próxima ao cesso da comunidade Pavãozinho havia sido interditada pela Defesa Civil no dia 3 de setembro. E o edifício acabou caindo esta madrugada de quinta-feira. O prédio ficava no Morro do Cantagalo, próximo aí ao acesso à comunidade Pavãozinho, e o prefeito afirmou que não teve nenhuma vítima. Muito bem. E o Fux deu 10 dias para o Alcolumbre informar idas de Vorcaro, Lulinha e a mulher do Moraes ao Senado. O ministro determinou que o presidente da casa apresente os registros de entrada e saída de 8 pessoas desde fevereiro de 2019. E o ministro Luiz Fux deu esse prazo e quer saber

0: por que que entrava e saía aí sem nenhum problema. A lista inclui ainda pessoas citadas nas investigações sobre as fraudes do INSS, como Antônio Carlos Camilo Antunes, o careca do INSS, José Ferreira da Silva, o Frei Chico, o irmão de Lula, Felipe Macedo Gomes e Anderson Cordeiro de Vasconcelos e Américo Monte Júnior. A gente começa a criar uma esperança, porém essa esperança é logo derrubada, né? Porque a gente tem a certeza da impunidade. Infelizmente é isso. E a gente teve um deslizamento de terra que atingiu a estrada geral de Gaspar Grande e complica o trânsito em Gaspar. As chuvas provocam esse deslocamento, né, de barranco ali em Gaspar, e a Secretaria de Obras aguarda o solo secar para fazer a contenção. A gente espera que sim, né, Prefeitura de Gaspar, que vocês esperem secar e deem um jeito. Que não fique aí como muitas ruas aqui em Blumenau, que desde 2008, quando o prefeito era João Paulo Kleinobin, nada foi feito até hoje e já se passaram vários prefeitos aí por anos e não tiveram atitude nenhuma. Vamos de música? Daqui a pouco eu volto.
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0: Eu falei que ia de música e coloquei futebol logo em seguida. Mas então vamos falar do nosso bola rolando aqui no programa. Vamos falar sobre... A gente tá tendo alguns amistosos das seleções, né? E hoje, faz um minuto mais ou menos, que começou Japão e Uruguai. Há 40 minutos está jogando também Palestina e Nova Zelândia, que está empatado em 1-1. Depois a gente tem amanhã, é isso mesmo? Deixa eu dar uma olhadinha certinho aqui para passar para vocês. Amanhã começa o Campeonato Paulista ali, sub-20, tem alguns jogos, né? E aí a gente também tem os amistosos da seleção, que amanhã às 7 horas da manhã a gente tem Austrália e Brasil, e às 11, Índia e Panamá. Então amanhã a gente tem jogo do Brasil aí contra a Austrália. E nós vamos falar também de Metropolitano, que vai jogar no dia 27, às 15 horas, contra o Figueirense. Vamos aguardar aí esse jogo, o Metropolitano, que jogou no dia 19/9, né, com o Blumenau e acabou vencendo, né, o Blumenau. E aí a gente também tem, dia 26, o jogo do Beck contra o Marcílio Dias. Deixa eu dar uma olhadinha pra ver onde é que vai ser esse jogo. Provavelmente aqui, pelo que eu tô vendo. Blumenau e Marcílio Dias, dia 26/9, às 5 horas da tarde, a gente vai ter o jogo, então, do Beck, nosso querido Beck. Agora sim, nós vamos de música e depois a gente volta pra falar sobre o prefeito de Gaspar, hein, minha gente?

0: Deus. E vamos falar agora, neste exato momento, que o filho 04 do Bolsonaro faltou o trabalho para visitar o pai e pediu o abono e recebeu um não bem grande dos vereadores lá em Balneário Camboriú. O Jair Renan Bolsonaro é vereador em Balneário e fez um pedido à Câmara que provocou aí a troca de farpas, né, entre os parlamentares, que falaram vai criar vergonha na cara. Tudo isso porque ele tá faltando, né, na Câmara dos Vereadores e dizendo que tá indo visitar o pai. E aí o parlamentar pediu que os colegas abonassem uma falta dele à sessão na semana passada, alegando questões pessoais para visitar o pai. Por 10 votos a 5, teve a solicitação rejeitada. E tudo começou com uma casa que teve que votar durante o encontro de terça-feira o pedido de requerimento do Jair Renan no texto, que ele justificou a ausência por questão de ordem pessoal. Na prática, ele queria a aplicação do artigo 37 do Regimento Interno, que prevê que 18,2 mil da remuneração sejam divididos pelas reuniões ordinárias do mês e descontados em caso de falta, exceto quando há motivo justificado, aceito pela maioria absoluta do plenário. Ou seja, ele não queria que fosse descontado, né, do salário dele essas faltas que ele justificou que está indo visitar o pai. Mas o vereador Marcelo Achute, do MDB, pediu para falar. E aí ele criticou o Renan Bolsonaro e mencionou que o jovem político ganhou 3 milhões do partido eleitoral do PL para campanha como deputado federal. Não tem justificativa. Respeito também, sou de direita, mas recebeu 3 milhões de fundo e ainda quer que o abonemos? Vai criar vergonha na cara. Se está em campanha, faça igual aos demais. Quando fui candidato, me licenciei e dei a vaga ao meu suplente. Foi isso que o vereador Marcelo aí jogou no ventilador. E galera, ele não tá errado, ele tá certo. Ah, tá em campanha? Pede o licenciamento, né? Vai fazer tua campanha, depois tu organiza o restante das coisas. Vamos de música, daqui a pouco vem Trânsito.
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0: Ou melhor, eu acho que eu vou colocar outra. Hoje eu tô toda irregular aqui com vocês, tá? Então nós vamos colocar o trânsito que tá cedo para vocês aproveitarem aí o trânsito que o Neri já me mandou, tá super adiantado. Então a gente já vai entrar em contato com o Neri.
2: Muito bem, Joyce, bom dia para você e para toda a nossa audiência, chegando com informações do trânsito. Hoje, que é dia 24 de setembro de 2026, temperatura marcando 13 graus, Joyce, só para tua felicidade, tá friozinho. Aí dentro deve estar bem gostoso, né? Mas aqui fora, na rua, tá frio pra caramba. Então, já tô aqui com a minha japona e vamos falar de trânsito para você que tá passando aí, sentido ao centro, na Via Expressa, Ponte do Tamarindo. Bastante movimentação nesta manhã, então tenha muito cuidado, muita atenção ali para você que passa pela Ponte do Tamarindo. Você que está na região do bairro Fortaleza, na Francisco Faldi, que também no Tribés, ali bastante movimentação também, devido ao horário de escola. Também a gente verifica aqui ponto de congestionamento na Dr. Pedro Zimmermann, sentido aeroporto, na região do aeroporto, por ali, bastante trânsito também. Aqui a BR-470, entre o Vale Auto Shopping, ali, Norte Shopping, chegando até o Trevo do Celeiro, com bastante congestionamento nesta manhã. E também por aqui, a região do Salto do Norte, você que está passando pela rua Pomerode, muita atenção por ali. Existem locais ali que o Samai está fazendo obra também, né? Tem manutenção ali no asfalto, na canalização de água e esgoto por ali. Então, muita atenção para você que passa por essa região. Passando a Ponte do Salto, rua Bahia, com um pulso de congestionamento ali próximo à antiga Cristais Hering, na região ali da Rua Bahia, então seguindo até a Rua São Paulo, onde sim, ali na Rua São Paulo, próximo ao Senai, bastante congestionamento nesta manhã. E centro da cidade, como todos os dias, Rua 7 de Setembro, com trânsito lento nesta manhã, e não é diferente também na Avenida Beira Rio. E claro, vamos falar para você que está no bairro da Velha e Água Verde, General Osório, com ponto de congestionamento, e também ali na Caçadores, Jorge Lacerda, também no finalzinho ali, ponto de congestionamento também na região do bairro da Velha. Lá em cima, na José Reuter, também horário de escola, bastante movimentação nesta manhã de quinta-feira. Falei demais hoje, Joyce? Não? Então vamos lá. Um abraço para você e até amanhã. Tchau, tchau.
0: Muito bom, Neri, muito bom. Eu adoro quando ele fala Japona e eu também gosto quando ele fala ali na antiga Gaita Zering, não, Cristais Zering, porque mostra o quanto a gente tá ficando velho, né? Vamos de música!

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1: Voltamos. Bom, a gente vai falar sobre um assunto aqui. Até estava lendo antes de passar para vocês. A gente teve, infelizmente, a morte misteriosa de uma jovem que foi causada por uma doença que já havia sumido da cidade de Santa Catarina, em Itajaí, para dizer mais exatamente, há quase 20 anos. A moradora morreu 2 dias depois de procurar ajuda médica com sintomas de hantavirose, que é a doença do rato, gente. A causa da morte da jovem em Itajaí foi esclarecida pela diretoria da Vigilância Epidemiológica. Nessa quarta-feira, ela foi vítima de hantavirose, a doença do rato. A zoonose não era mais registrada na cidade desde 2007 e ela morreu na terça-feira após apresentar um quadro febril e buscar o atendimento municipal 2 dias antes, no domingo no caso, né? Pelos sintomas houve suspeita de leptospirose, mas o exame do Laboratório Central de Saúde Pública de Santa Catarina, o LACEN, em Florianópolis, indicou outra doença do rato. Os roedores silvestres são os principais reservatórios e podem eliminar o vírus pela urina, fezes e também pela saliva. A transmissão ocorre principalmente pela inalação de partículas contaminadas pelas fezes e urinas desses animais, especialmente em ambientes fechados ou pouco ventilados. A hantavirose é uma zoonose viral aguda e grave e causa por vírus do gênero hantavírus. Pode ter evolução rápida e também a possibilidade de agravamento importante nas primeiras 72 horas, causando insuficiência respiratória e comprometimento cardiovascular. Ou seja, após quase 20 anos, uma pessoa deu entrada no hospital com hantavírus. Só que hoje a gente acabou recebendo uma outra notificação aqui de que mais uma pessoa deu entrada com suspeita de hantavirose, mas ainda não confirmada. Ou seja, a cidade de Itajaí está aí com algum problema e precisa tomar cuidado, pessoal, aí, porque realmente não é brincadeira a hantavirose, tá, gente? Vamos de música? Daqui a pouco a gente volta. 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

Voltamos e nós vamos falar sobre as preferências da administração municipal de Blumenau. Ah, você não sabia? Fique sabendo! A Prefeitura de Blumenau tem os seus preferidos. Toda gestão, seja ela qual for, estadual, federal, tem interesses eleitorais, mesmo quando não participa do processo no período. E é importante saber quem nossos gestores apoiam e apostam nas campanhas eleitorais. Além disso, todo apoio é bem-vindo, ainda mais quando chega de uma estrutura que conta com políticos, com mandatos, com seus assessores indicados para cargos comissionados e na linha de frente de muitas campanhas. E aí, em conversas com pessoas, a administração do Egídio Ferrari e candidatos, conta agora quem são aí os seus queridinhos, né? E eu vou dizer para vocês quem são os queridinhos. É isso. Bom, para deputado federal, a administração está fechada com o João Paulo Kleinobing do PL, que não é PL, né, gente? A gente tem aí colunista, digamos assim, Carlos Toné, que uma vez entrevistou João Paulo e João Paulo nunca falou que era de direita, né? Ele nunca respondeu isso abertamente, ou seja, está no PL, porém, digamos assim, ser uma melancia. A ascensão do Egídio como candidato a prefeito é muito atribuída a ele, assim como diversos dos atuais secretários que ocupam os cargos no primeiro escalão de JPK quando ele estava na prefeitura. Exatamente, a conta vem, né, gente? Eu te elejo, você me elege. Tão natural que não sobra espaço para vice Maria Regina Soar, do Republicanos, pré-candidata à reeleição. Ismael dos Santos, do PL, também está abandonado. E os vereadores Egídio Beckhauser, do Republicanos, Ailton de Souza, do Podemos, e Cristiane Loureiro, todos da base governista da Câmara, eles terão apoio pontual, mas não da administração. Já para deputado estadual, o apoio é melhor distribuído. Aí a gente ouve outros nomes, como Jean Kuma, que já foi candidato a prefeito na cidade de Blumenau, já foi vereador, e parece que está fazendo Masterchef na sua campanha, né? Toda vez que eu vejo um vídeo desse senhor aí nas redes sociais, ele tá fazendo uma receita de bolo, de um apple strudel, né? A gente não vê, assim, muita proposta do candidato. E a gente vê, sim, ele com a esposa ali fazendo vídeos. Aí a gente tem o Bruno Cunha, do Cidadania, que se deu muito bem no dia de ontem. Por quê, Joyce? Por que ele se deu bem? Porque o Marcos Vieira foi pego com R$500 mil em espécie. E o Marcos Vieira é o candidato do MDB

0: E se nada acontecer, né? A gente tem duas frentes aí, né? Temos a frente de que o Marcos Vieira pode perder alguns votos e isso beneficia o Bruno Cunha. A candidatura do Marcos Vieira pode ser impugnada, né? A gente tem que aguardar o que que o Ministério Público vai resolver. E o Bruno Cunha entra, né? No lugar do Marcos Vieira. Dos candidatos à reeleição, Ivan Nats do PL e o Marcos da Rosa. Ivan Nats é o cara que pediu a expulsão do Mário Hildebrand, né? Bateu, bateu, bateu, bateu e agora tá quieto, né? Acho que levou um sossega do Jorginho e aí ficou quietinho. O Marcos da Rosa, que também é do PL. É, Marcos da Rosa aí que tem o Semudes trabalhando para ele, né? Na verdade, temos um pitbull dentro do Semudes que obriga os funcionários públicos a trabalhar para o Marcos da Rosa. O Vicente Caro preso. Gente, tô fazendo denúncias ao vivo aqui, hein? Prestem atenção. Vicente Caro preso do União, este por conta de um trabalho importante na Vila Itopava, e o Napoleão Bernardes, que chegou a ser citado, porém não tem apoio, né? O ex-prefeito Mário Hildebrand não está nesta lista, mas tem apoiadores da gestão que podem não ostentar o voto nele. Ou seja, eu apoio o Mário, porém não posso entregar santinho dentro da prefeitura e nem andar com adesivo no carro, porque aí, né? Aí já é demais. É bom ou é ruim contar com o apoio da gestão da Gide Ferrari? O que que vocês acham? Já no literal caguetei alguns aqui, né? Falei a respeito de alguns. Então, falta 2 semanas, escolham bem os seus candidatos. A gente sempre bate na questão aqui. Escolham pessoas novas para deputado estadual. Blumenau precisa de representantes que estejam a fim de trabalhar pela nossa cidade. A gente não pode eleger essa galera que já está envolvida com um monte de coisa aí, que a gente sabe muito bem o que é, botar eles lá dentro para continuar fazendo errado, esquecendo da nossa cidade. A gente precisa votar em pessoas que queiram trabalhar por Blumenau e assim fazer com que a nossa cidade melhore. Vamos de música? Bora!
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0: 11, nós vamos falar quanto vai custar para estacionar em torno da Vila Germânica durante a Oktoberfest. Porque o ano passado a gente teve alguns problemas aí. Os estacionamentos estavam cobrando R$100, R$150 de estacionamento, né? E a prefeitura anunciou os valores para os estacionamentos credenciados próximos à Vila Germânica. De segunda a quinta-feira, exceto feriados, o valor será de R$50. Na sexta, sábado, domingo e feriado, a tarifa será de R$60. Para ônibus e vans, a tarifa será de R$200. Os espaços oferecem estrutura, segurança, supervisão, garantindo mais comodidade para quem opta em ir de carro. Porém, né? Para você que vai para Oktober, sabe qual é a minha sugestão? Vá de Uber, não vá de carro. Assim você pode beber, pode fazer o que quiser e aí não vai ter problema, né? Apesar da gente não ter fiscalização durante Oktober, né? Mas é melhor do que você aí sofrer um acidente ou acontecer algo pior e você acabar tendo problemas aí. Então, a prefeitura acabou fazendo esse anúncio aí dos valores de estacionamento de R$50 de segunda a quinta-feira e sexta, sexta, sábado e domingo e feriado, R$60. Fiscalização acabou encontrando 14 menores de idade trabalhando irregularmente e outras 108 pessoas sem registro em parque aqui em Santa Catarina. A fiscalização trabalhista também apontou outras irregularidades durante a vistoria realizada em Parque de Aventuras em Pomerode. Encontrou 14 adolescentes trabalhando de forma irregular e 108 trabalhadores sem registro de carteira em um parque de aventuras em Pomerode, aqui no Vale do Itajaí. A ação ocorreu após solicitação do Ministério Público do Trabalho e também identificou outras irregularidades trabalhistas no estabelecimento. A fiscalização foi feita no dia 25 de junho e 19 de agosto de 2026 no Spitz Park Aventuras. Gente, lá venham com a minha opinião, né, que vocês não pediram, mas eu vou falar.
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0: Eu penso o seguinte, vamos lá. Deixa eu pausar aqui pra gente poder falar. Eu penso o seguinte. Adolescentes de que idade? Né? De 15 a 18 anos é considerado adolescente. Então vamos lá. Eu comecei a trabalhar com 15 anos. E graças a Deus que eu comecei a trabalhar com 15 anos. Porque o trabalho dignifica a pessoa. Trabalhar é bom. Eu prefiro ver adolescentes trabalhando do que adolescentes na rua fumando maconha. Não é? Eu prefiro ver adolescentes trabalhando, ganhando seu dinheiro, ajudando a sua família, ou sei lá, fazendo o quê? Né? Guardando para comprar uma moto, para comprar um carro, seja lá o que for. Eu prefiro isso do que ver adolescente na rua depredando patrimônio, fazendo besteira, bebendo, usando droga. É muito melhor. É muito melhor um adolescente trabalhar do que ele estar na rua. E eu acho que às vezes o Ministério do Trabalho e o Estado, eles se colocam de uma forma em que eles tiram a responsabilidade dos pais de tomarem uma decisão. É isso que eu penso. Então, eu acredito que não é ruim um adolescente trabalhar. Não é ruim um adolescente trabalhar. Vamos de música. Dei a minha opinião.

0: antes do tempo, porque eu recebi uma notícia agora que tem alguns contatos na região do Rio Grande do Sul e, infelizmente, a Defesa Civil do Rio Grande do Sul emitiu um alerta de vigência do dia 23 ao dia 25. Várias regiões estão sendo monitoradas, desde Uruguaiana até Vacaria estão em atenção para inundação. Ou seja, toda a região de Uruguaiana, Santa Rosa, Erechim, Passo Fundo, Cruz Alta, Lajeado, Caxias do Sul, Gramado, está com a previsão de inundação. Já está inundado em Canoas, Porto Alegre, e aí a gente tem um alerta para a região de Camaquã. Região de Pelotas está em atenção, Rio Gramões também está em atenção. Os únicos locais que estão normais são Alegrete, Caçapava, Bagé e Jaguarão, tá? São regiões ali que eu realmente conheço, então todo o nosso carinho para a região do Rio Grande do Sul, porque não é fácil, a gente sabe que é uma das coisas mais ruins de se ter no estado, e a gente tá aí com o povo do Rio Grande do Sul, tá? Tomem cuidado, por favor. Bom, a gente vai falar também sobre o prefeito de Gaspar, né, prefeito? Prefeito Paulo Queires. Era amigo de longa data do cantor Rick, da dupla Rick Renner, que morreu num acidente aí, numa queda de um helicóptero na Serra Catarinense. E o prefeito de Gaspar, nesta quarta-feira, acabou confirmando que vai para São Paulo para os atos fúnebres do cantor Rick Solo. O artista que morreu aí essa semana, infelizmente, uma queda de helicóptero. E durante a ausência do Queires, o vice-prefeito Rodrigo Buening Althoff assume as funções em frente ao Executivo Municipal. Isso aí, né, gente? Não vou falar. Vou deixar a população de Gaspar pensar junto comigo, né? Vamos falar também sobre o cantor Alexandre Pires, tá? O Alexandre Pires foi pego aí pela Polícia Federal. Parece que está envolvido numa denúncia de esquema, tá? De operação de garimpo. Pó de brita no lugar da casseterita, como fraude, levou a PF a descobrir esse esquema e o elo com Alexandre Pires. A operação Disco de Ouro foi deflagrada após a empresa suíça pagar cerca de 48 milhões pela carga e receber pó de brita e denunciar o caso à Polícia Federal. Ou seja, uma carga de pó de brita enviada a uma empresa estrangeira no lugar de casseterita, que é uma pedra, né? Na verdade, em 2023 fez com que a Polícia Federal descobrisse um esquema milionário de lavagem de dinheiro com a venda de minério extraído ilegalmente de terra indígena Yanomami, em Roraima. A investigação tem como um dos alvos o cantor Alexandre Pires e dois irmãos empresários. Eles foram alvos da segunda fase da Operação Disco de Ouro 2, deflagrada no dia de ontem. A investigação do Alexandre Pires e uma empresa dele, produtora musical, receberam 31 milhões de empresas apontadas como parte da organização criminosa. O cantor e a empresa são suspeitos de terem sido usadas para fracionar e ocultar e disseminar valores obtidos por fraude. Que loucura, hein, galera? Que loucura! A cassetira, eu acabei de pesquisar agora aqui para vocês, é um principal minério utilizado na produção de estanho e é empregado na fabricação de latas, peças de carro, vidros, eletrônicos. É o tal do ouro negro, tá? que a gente tem muito aqui no Brasil. Aliás, o Brasil é um dos países que mais tem minérios e coisas produtivas, né? A gente tem nióbio, essas coisas assim. Então, todo mundo precisa do que tem no fundo das nossas terras aqui no Brasil. E é por isso que a gente é um país tão próspero, né? Infelizmente, aí, estamos indo ladeira abaixo, mas nós somos um país muito próspero, tá? Vamos de música? Vamos de música, nosso último bloco aqui, daqui a pouco eu já vou me despedir de vocês. Vamos ouvir um Nirvaninha e vamos embora. Beijo grande, fiquem com Deus. Até amanhã, sexta-feira! Amanhã a gente tem uma produção mais voltada, assim, para um remeleixo dos esqueletos. Bora lá!
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0: Valeu, gente, até amanhã.
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2: Crise no STF. Time de Lula acende alerta e quer solução rápida. Segundo apuração da analista da política de CNN, Clarice Oliveira, ao Live CNN, a equipe do presidente tenta desvinculá-lo de Alexandre de Moraes após sessão histórica na corte. A crise do STF, Supremo Tribunal Federal, tomou proporções maiores do que o esperado pela equipe responsável pela articulação política de Luiz Inácio Lula da Silva do PT, segundo apurado da analista de política da CNN, Clarissa Oliveira. O sinal de alerta já está aceso há um tempo já e dentro do grupo que trabalha pela reeleição de Lula, diante de dificuldade também em desvinculá-lo da figura de Alexandre de Moraes.
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3: Olá, tudo bem? Espero que sim, sou a locutora Patrícia. Apresento agora mais um Paparazzi. E o medo de dirigir ou a falta de prática é algo comum até entre os famosos. Gente como a gente. Eles também enfrentaram problemas no trânsito e superaram suas dificuldades. Após 20 anos de sofrimento e cansado de esperar táxis na chuva, bem como de ser um eterno caronista, Rafael Cortez decidiu encarar o volante. Ele participou do Dirige Rafa, exibido pelo Comedy Central, vencendo seus medos com bom humor e muito treinamento.
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2: Olá, meus amores, sejam todos bem-vindos.
3: Bom dia.
2: Bom dia.
3: Opa. Bom dia.
2: Bom dia. Bom dia pra você ligadinho na edição do programa Adrenalina com Jonatas Gonçalves. Esteja você onde quer que você esteja nos ouvindo, em casa, no carro, no trabalho, no celular, na internet, nos sítios, nas chácaras, nas fazendas, nos ranchos, nos condomínios, nas cidades adjacentes e circunvizinhanças a nossa. É uma alegria, um prazer imenso te encontrar de novo pra gente ficar juntos na manhã inteira na melhor rádio do Brasil. Oh, muito obrigado pelo carinho. Pra você que está ouvindo a gente pelo Radiosnet, pela Alexa, pelo site da rádio, pelo Dial, pelo FM, ou pra você que está ouvindo a gente pelo aplicativo, muito obrigado pelo carinho, pela audiência de sempre.
3: Bom dia!
2: É o nosso programa chegando nesta manhã gostosa. Excelente manhã pra você, viu? Que Deus abençoe a sua vida hoje e sempre. Bom dia, Adrenalina!

0: Michel Teló.
1: A gente é casal modão, né?
2: Mas é casal modão. Nada contra putz putz da malada. Mas esse é o nosso.
0: Muito mais músicas no seu dia a dia. Pra você que tem um bom gosto musical, obrigado pelo carinho, pela audiência de sempre.
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5: 8:26.
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7: Trump critica governo brasileiro, falhou ao confrontar PCC e CV. O presidente dos Estados Unidos fez acusação contra o governo brasileiro em documento enviado ao Congresso americano. O presidente dos Estados Unidos, Donald Trump, afirmou que o governo brasileiro falhou ao confrontar o PCC, primeiro comando da capital, e o CV, comando vermelho, e declarou que o país precisa tomar medidas agressivas para confrontar e derrotar os grupos antes que se espalhem e cresçam. Os comentários foram feitos em um documento enviado pelo Congresso na última terça-feira, dia 15, sobre ações contra o tráfico de drogas.
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10: E continuando a lista de famosos que tinham medo de dirigir, temos Grazi Massafera. Com a famosa não foi diferente. Ela apareceu diversas vezes na mídia, tentando fazer uma baliza perfeita ou em situações embaraçosas no trânsito. A ex-BBB tinha desinteresse em dirigir na grande cidade do Rio de Janeiro. Bombou diversas vezes na prova prática de direção para tirar a carteira de motorista e só depois de bastante treino conseguiu exibir orgulhosa sua CNH e sua independência.
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14: Gatos e algumas aves gostam de locais para se esconder quando querem descansar ou se sentir seguros. Caixas e tocas são ótimas opções para isso.
15: 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Até a próxima.
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0: dose de
1: adrenalina. A gente gosta, né? De sertanejo, sertanejo do bom. Guilherme Santiago, que vontade dá, hein?

0: programação mais gostosa de ouvir. Que vontade dá!
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0: Mas que dá vontade dá! Dá muito mais vontade de ficar ligado aqui na programação para curtir muito mais músicas depois do intervalo. Continua!
2: 8 horas e 46 minutos.
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4: Compensação da isenção do imposto de renda frustra e afeta neutralidade fiscal. A equipe econômica revisou o projeto da arrecadação com lucros e dividendos para 10,5 bilhões de reais. Isenção custará cerca de 28 bilhões em 2026. O Ministério da Fazenda revisou novamente a projeção de arrecadação com a tributação do imposto de renda sobre o ganho com lucros e dividendos. Agora estima a entrada de 10,5 bilhões de reais nos cofres públicos com um novo imposto, criado para compensar a isenção do imposto de renda para quem ganha até 5 mil reais.
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7: E continuando a lista de famosos que tinham medo de dirigir, temos a atriz Bruna Marquezine. Ela foi reprovada no exame por falta de habilidade e por não ter tido tempo suficiente para se dedicar às aulas. Com medo, adiou as provas, buscou por mais capacitação e hoje ostenta seu direito de dirigir com sucesso. Se você está desanimado ou desanimada por falta de prática ou possui medo de dirigir, não desista. Até os famosos passam por isso e com persistência e dedicação você também consegue. Nosso paparazzi de hoje fica por aqui. A você um abraço e até amanhã com mais um.
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pra começar o dia cantando Adrenalina. 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

0: Gustavo Mioto, não parei de sofrer.
1: As coisas, eu tô sofrendo, mas eu não sou trouxa.
0: Ah, ele canta muito bem, hein? Tudo de bom pra você na audiência, em casa, no carro, no trabalho, ouvindo a gente pelo site, pelo aplicativo, pelo Radiosnet. Tudo de bom pra você na audiência. O nosso programa continua. Rápida parada pro intervalo, na sequência tem muito mais.
2: 9 horas e 7 minutos.
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4: Grande promessa do ano. Leilões de saneamento frustram o mercado. Projetos de saneamento enfrentam menor apetite privado, juros altos, incertezas sobre a reforma tributária e questionamentos sobre as modelagens. Os leilões de saneamento chegaram a 2026 como uma das principais promessas para o setor de infraestrutura, mas o desempenho dos certames ao longo do ano ficou abaixo das expectativas. Entre os 5 grandes projetos levados à B3, houve leilão cancelado por falta de proposta e disputas com apenas um concorrente. Segundo especialistas ouvidos na reportagem da CNN, uma combinação de fatores reduziu o apetite dos investidores, juros elevados, menor disponibilidade de capital, compromissos de investimentos já assumidos pelas empresas, incerteza sobre os efeitos da reforma tributária, limitações no número de grandes operadores e problemas específicos de modelagem. Outro ponto levantado foi o número restrito de players no setor, o que reduz a capacidade de participação em novos projetos, especialmente em um cenário de balanças mais pressionados. Empresas elevadas do segmento, por exemplo, registraram resultados financeiros negativos nos últimos trimestres.
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1: 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Ofereça a comida do seu pet em lugar calmo para que ele coma sem estresse. Evite barulhos altos ou movimentações perto do local de alimentação.
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2: Já se passou 1 ano e 15 dias de namoro. 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

0: muito mais músicas para você curtir em alto, em som com a gente. A gente vai pro intervalo, daqui a pouco continua, tá? Fica aí.
1: 9 horas e 27 minutos.
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3: Quinta-feira, dia 17 de setembro, hoje você acompanha na novela do SBT O Que a Vida Me Roubou. Alessandro Zangado esclarece que o capataz está apaixonado por outra mulher. Na casa do capataz, Renato quer desaparecer com Demétrio, mas José Luiz o impede que deixe ele agitar as coisas do seu jeito e não interfira.
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2: Que maravilha, já está começando a seleção musical do ouvinte hoje, trazendo três grandes sucessos pop internacionais das antigas, sucessos que fizeram história já há um bom tempo atrás, viu? Eu sou o Jonatas Gonçalves, o nosso muito obrigado pelo carinho, pela audiência de sempre. Está no ar, Seleção Musical do Ouvinte.
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2: Voltando no início dos anos de 2010, Sugar Ray, Someday.

0: Primeira do início dos anos de 2010, Sugar Ray com Someday. E aí, você curtiu? Próxima Next Station.
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0: Final dos anos 2000, início dos anos.

0: música depois Cat Dolls dos cantores delas, né? I had to disparry, don't ya, com What a Minas. Curtiu, gostou? Próxima, terceira e última.
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0: Do cantor de Give It To Me, Justin Timberlake, com a música Apologies. Terceira e última, hein?

0: Tá aí a terceira e última de Justin Timberlake com Apologies. E aí, curtiu? Gostou? Já vai começando a votar aqui no WhatsApp, tá bom?
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0: Chama a gente aqui no WhatsApp e escolhe qual das três músicas você vai querer ouvir inteira. Jonathan, dá pra tocar duas? Não, não dá, é só uma, viu? A gente tocou um pedacinho de três, só uma vale pra tocar inteira. A primeira, Sugar Ray com Someday. Segunda, The Busket Dolls, Where Are My Nights. E a terceira e última de Justin Timberlake com Apologies. Uma das três vai tocar inteira, capricha no voto, porque na volta do break a gente vai tocar uma delas inteirinha pra você curtir junto com a gente. Tá valendo!
2: 9 horas e 47 minutos.
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5: Quinta-feira, dia 17 de setembro. Hoje, na novela Nobreza do Amor, você acompanha que Mirinho aceita doar seu sangue para Vera Niara. E todos se surpreendem. Omar avisa que conseguiu cancelar as passagens. Virgínia reclama com graça que Mirinho foi ao hospital se oferecer para Lúcia Álica.
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0: Estamos de volta
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0: E a vencedora saiu para Justin Timberlake e Apologies.

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0: Você está ouvindo Mente Sã, com Kaique Felipe e a participação de Luan Santana. Sabia que essa música nasceu de uma parceria entre os artistas que sempre tiveram um grande carinho pela música sertaneja? Kaique e Felipe, que começaram a carreira em um pequeno estúdio, conseguiram captar a essência das relações modernas em suas letras, e Luan, com seu estilo marcante, trouxe um toque especial à canção. Essa colaboração é um exemplo de como a união entre os talentos podem resultar em hits que emocionam e fazem sucesso nas paradas.
1: 10 horas e 4 minutos.
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1: Voltamos com o resumo de novelas.
2: Quinta-feira, dia 17 de setembro, hoje na novela Por Você, Pérola discute com Vanessa e acaba desmaiando diante da filha, que pede socorro médico. Gabriel diz a Penche que pode ajudar o rapaz. Bela fala com a pediatra Iris sobre Samuca e Ricardo se responsabiliza pelo atendimento de Pérola.
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9: As

0: Porque sempre essas coisas acontecem, filho. É, isso, a mensagem é para todas as mulheres. Que seja eu a corajosa e a ruim da história.
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1: Aquele sertanejo romântico do final dos anos 2010. Lucas e Luan, pensa em mim, que eu tô pensando em você. Você lembra dessa?

0: Macedo, Lucas e Luan.
1: Mais uma vez que te amo.
0: É ali no final dos anos 2010, 2008, 9 com exatidão. Pense em mim que eu tô pensando em você e eu estou aqui apaixonado com você o dia inteiro na programação. Intervalo daqui a pouco, tem muito mais.
2: 10 horas e 23 minutos.
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7: Quinta-feira, dia 17 de setembro, hoje na novela Quem Ama Cuida. Heitor comenta com alguns peregrinos que não vai ao Brasil há muito tempo. E Laurentino se preocupa com o apego de Mirtes por Camilo. Mal Mal descobre que Fernando é neto de Diná. E Pilar fica sabendo por Carmita que Ademir flagrou Dora com André.
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2: 10 horas e 27 minutos.
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0: É o programa Adrenalina com Jonatas Gonçalves. Bom dia! Muito bom dia pra você!
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0: Rede, versão remixa pra gente aqui, hein? E aí, tá curtindo a programação? Compartilha pros seus amigos, viu? Manda áudio, manda zap, manda figurinha aqui no zap da rádio e participe da programação com o Jonatas Gonçalves pra animar e alegrar o seu dia a dia. A gente vai pra um break, daqui a pouco tem muito mais músicas pra você.
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0: vai tocar agora. Oi, que bom em fazer parte da sua manhã com mais um sucesso pra você. A Rádio da Alegria, da família de sucesso e de boas músicas no Adrenalina. Bom dia!
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0: E agora nós vamos falar do Amado Batista. Amado Batista é um dos cantores mais populares e queridos do Brasil, conhecido como o poeta do povo por suas músicas que falam de amor, dor e esperança. Com uma carreira iniciada nos anos de 1970, ele se tornou um dos maiores ícones da música romântica brasileira. O início da vida e carreira. Amado Rodrigues Batista nasceu no dia 17 de fevereiro do ano de 1951, em Catalão, Goiás. De origem humilde, trabalhou em diversas ocupações, incluindo ajudante de livraria e bancário, antes de iniciar sua carreira musical. Sua primeira oportunidade surgiu ao gravar um disco de forma independente, mas foi com o álbum Desisto, em 1975, da qual começou a ganhar reconhecimento. O sucesso e o reconhecimento foi a nível nacional. Veio com o álbum Sementes de Amor, no ano de 1978, que incluiu o hit Desisto. A partir daí, Amado Batista consolidou sua carreira com uma sequência de músicas que se tornaram clássicos como Princesa, Secretária, Seresteiro das Noites, Folha Seca e outros sucessos também. Com letras simples e emocionais, suas músicas conquistaram milhões de fãs em todo o Brasil, especialmente nas classes populares. Estilo e popularidade: Amado Batista é conhecido por sua voz marcante e suas letras que falam de temas como amor, saudade e dificuldades da vida. Sua música mistura influências de música sertaneja, romântica e brega, criando um estilo único e acessível. Legado e continuidade: com mais de 40 milhões de discos vendidos, Amado Batista é um dos artistas mais bem-sucedidos do Brasil, com dezenas de álbuns lançados e inúmeros prêmios ao longo da sua carreira. Mesmo após décadas de estrada, ele continua realizando shows e lançando novas músicas, mantendo-se relevante e querido pelo público do Amado Batista. Amado Batista é um verdadeiro ícone da música brasileira, com um legado que atravessa gerações e cativa fãs em todas as regiões do país. Então, vamos ouvir grande sucesso de Amado Batista.
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0: tudo pra entrar.
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2: Use a nuvem para liberar espaço no PC. Configure o Google Drive, OneDrive ou iCloud para armazenar arquivos sem ocupar espaço no HD.
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1: O Agito Geral está entrando no ar comigo, PH Show. Você vai curtir muita sonzeira, a melhor nave do seu rádio. Nós vamos navegar na nave de sucessos do Agito Geral. Música nacional, internacional, é aqui pra você.

0: passando por aqui as melhores pop nacional e internacional, só sonzeira, e a gente volta já já.
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2: 11 horas e 19 minutos.
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9: Hoje nós vamos aprender a fazer aveia dormida. Anote os ingredientes. Meia xícara de aveia. Pode ser em flocos grandes ou finos. Uma xícara de leite. Uma colher de chia. Mirtilos ou morangos ou outra fruta de sua preferência. Duas castanhas do Pará picadas ou amêndoa, uma xícara sopa de mel. Para o preparo, misture a aveia, o leite e a chia. Divida em duas taças de sobremesa e leve à geladeira de um dia para o outro. No dia seguinte, coloque o mel, mirtilos e a castanha. Mexa e pronto! Super fácil e super delicioso! O bom é que você pode variar as frutas, as castanhas, assim você não enjoa e pode se deliciar sempre com esta receita, que pode ser servida quente ou geladinha. Você que escolhe.
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0: Que legal, galera! A música pop já está de volta. Programa Agito Geral já voltou.

0: as melhores nacionais e internacionais. E aqui no Agito Geral, a gente vai dar uma paradinha e a gente volta já já.
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2: 11 horas e 41 minutos.
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4: Gorjeta. O pagamento de gorjeta em bares e restaurantes é opcional e o valor deve ser apresentado em separado.
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10: Você sabia que antes dos incas, alguns índios fizeram história na América? Mais de 14 séculos antes do Império Inca, os índios moxicas revolucionaram o modo de vida na América Andina. Foram eles que criaram a primeira sociedade estatal do continente. Nobres guerreiros tinham o Estado nas mãos e controlavam também a religião, que envolvia a prática de sacrifícios humanos. A sociedade era patriarcal e as mulheres exerciam apenas tarefas domésticas. Embora tenham desaparecido, os moxicas deixaram traços culturais da sociedade inca.
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1: Mas que dia maravilhoso!
2: Bom dia, pai!
1: Bom dia, filho! Você dormiu bem?
2: Como um passarinho, pai!
1: Que bom, filho! Você não esquece de tirar leite e levar pra sua mãe!
2: Vou deixar, pai!
1: Dispõe, eu quero que você faça um favor pro pai!
2: Diga, pai!
1: Você pega a enxada velha e dá uma carpinada em volta dos pés de alface!
2: Vou deixar, pai! Vou fazer, pai! O senhor tá me pedindo isso porque vai sair, pai!
1: Eu vou até a venda buscar uns mantimento e depois vou no sítio do Nhoxico, modo de prosear com ele.
2: O senhor tá de roupa velha, pai? Por que o senhor não colocou a roupa nova, pai?
1: É que nós temos que usar as coisas velhas primeiro, filho. Falando nisso, vai lá selar o Mazarope que eu posso me atrasar.
2: Oxe, pai, o Mazarope é um cavalo muito velho, pai. Por que o senhor não vai com o Stallone?
1: Porque eu já disse, filho. Primeiro, temos que gastar as coisas velhas.
2: Uai, pai. Se é assim, por que o senhor não vai a pé?
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3: Vamos, Tego! Você é de Carnal de São Paulo, bebê!

0: Beleza, Rodolfo!
1: Galera, o Toca Tudo tá rolando pra você as melhores músicas do seu rádio e o PH Show vai ficando por aqui. Vou jogar um intervalinho e volto já já, viu? Ó, não sai daí que já já a gente volta com mais sucesso.
2: Meio-dia e 20 minutos.
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5: Coma sempre em pequenas quantidades. Seu corpo precisa de calorias e nutrientes durante todo o dia para funcionar bem. Se você pular refeições, estará mais propenso a compensar nas outras refeições. Uma forma saudável de perder peso é comer pequenas quantidades de comida divididas em 5 refeições, que devem incluir uma variedade de alimentos nutritivos e com pouca gordura. A água é extremamente importante para a nossa saúde, pois mantém o organismo em equilíbrio. Ela também ajuda a digerir e absorver alimentos com mais facilidade. Recomenda-se em torno de 2 litros diariamente, ingerida entre as refeições e ao longo do dia.
4: 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Fique ligado no nosso quadro Viva Melhor e procure um nutricionista. Nada de fazer dietas por conta própria. 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

0: É o programa Toca Tudo pra você. Tá gostando? Tá adorando? Aqui a gente é feliz, é alegre, hein? E o PH volta já já, viu? Vou dar uma pequena parada, um pequeno break e a gente volta daqui a pouquinho.
1: Meio-dia e 37 minutos.
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7: Hoje nós vamos aprender a fazer aveia dormida. Anote os ingredientes. Meia xícara de aveia. Pode ser em flocos grandes ou finos. Uma xícara de leite. Uma colher de chia, mirtilos ou morangos ou outra fruta de sua preferência. Duas castanhas do Pará picadas ou amêndoa. Uma xícara sopa de mel. Para o preparo, misture a aveia, o leite e a chia. Divida em duas taças de sobremesa e leve à geladeira de um dia para o outro. No dia seguinte, coloque o mel, mirtilos e a castanha. Mexa e pronto! Super fácil e super delicioso. O bom é que você pode variar as frutas, as castanhas, assim você não enjoa e pode se deliciar sempre com esta receita, que pode ser servida quente ou geladinha. Você que escolhe.
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0: Sensacional.
1: Aninha, muito obrigado, viu?
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0: foca. Olha aí, safadão.
1: Que legal, toca tudo, tocamos tudo pra você. Você curtiu nacional, internacional, sucessos do Brasil. E o PH fica por aqui, eu vou embora, vou tomar uma aguinha gelada, vou pegar o carro e vou vazar, viu? Tchau, gente, até a próxima.
2: Meio-dia e 56 minutos.
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1: Mas que dia maravilhoso.
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1: Boa tarde, alegria. 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

0: Simone Milici!
1: Obrigado, Manu!
0: Se Manu! Dante!
1: Tchau, gente! Obrigado!
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0: Pode bater palma e fazer barulho, Brasília!
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0: Tem gente ouvindo pelo rádio, tem gente curtindo pelo aplicativo e tem mais gente ainda no site da rádio. Beijão pra vocês, hein?
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0: 1:25.
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0: segundinho de break e eu volto com mais música e carinho.
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2: 1:46.
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0: Voltando com mais sucesso e boas energias para você.

0: Maravilha!
1: Dá tempo de tomar uma água, mas fica por aqui, viu?
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3: 2:08.
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2: 2:29.
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2: Aqui, a música quem escolhe é você. Três sucessos disputando. E a primeira já começa a tocar.
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2: O desafio continua. Primeira já tocou, vamos ouvir a segunda. E você decide entre as duas.

0: mais votos.
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2: Tá quase decidido. Vamos ouvir a terceira música e você já pode mandar sua escolha pelo WhatsApp.
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2: Você ouviu os trechos das três músicas concorrentes. Agora é com você. Escolha a música 1, 2 ou 3 no WhatsApp da rádio.
3: 2 horas, 53 minutos.
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2: O intervalo acabou e a alegria voltou. Pode aumentar o volume, porque o Show da Tarde tá de volta.
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2: A disputa terminou e a música vencedora é essa aqui. Aproveite, ela toca inteira pra você.
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Valeu demais pela participação. O Seleção Musical do Ouvinte volta em breve com novos sucessos.

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2: 3:15.
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Voltei, meus amores, já tava com saudade, viu? Agora se ajeita aí porque tem mais música boa, tem mais energia e tem mais show da tarde com Ellen Palacios aqui na sua rádio.

0: todo mundo, vai.
1: Xalalalalala, xalala, xalalalalala.
0: Luan Santana!
2: Mais uma pra te abraçar em forma de som. Segue comigo.

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6: Use a nuvem para liberar espaço no PC. Configure o Google Drive, OneDrive ou iCloud para armazenar arquivos sem ocupar espaço no HD.
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1: 3:42.
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0: Obrigada por esperar. Tamo junto de novo.

0: Foi bom demais dividir essa tarde com você. Amanhã tem mais Show da Tarde com Ellen Palacios.
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todas as celebridades passam pela nossa programação. E claro que rola muita fofoquinha por aqui. Jojo Todinho, quem lembra, foi campeã de A Fazenda 12, isso lá em 2020, em uma final com mais de 1 bilhão de votos. A influenciadora revelou que investiu o prêmio de mais de 1 milhão de reais para garantir estabilidade financeira. Quase 6 anos após a vitória, Jojo não descarta voltar a algum confinamento, viu? Porém, ela afirma que uma nova participação dependeria de algumas condições que ela mantém em segredo. Gostaria de saber, né? Mas a gente tá de olho. Se ela voltar para algum confinamento, seja na Fazenda ou outros, claro que nós vamos comentar por aqui. Daqui a pouco, volto com mais notícias, hein?

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3: E aí, cheguei. Tô na área e tá começando agora também o Music Pop aqui pela sua melhor sintonia. Do ladinho de cá, já sabe, né? Te fazendo companhia a partir de agora, eu, Bia Ipsen, tocando só as melhores aí do pop, tudo que tá bombando, você fica sabendo por aqui, lógico, atualiza a sua playlist também. Bora de música, solta o

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2: Todo mundo ligadinho aqui com a gente no Music Pop. Agora eu vou lá para aquele rápido intervalo, já volto.
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3: 4:21.
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6: Corte gastos. Verifique todos os seus gastos mensais e os classifique-os por importância. Assim você saberá que os menos relevantes podem ser eliminados do seu orçamento. Um dos maiores buracos orçamentários são os gastos supérfluos, como TV a cabo, planos de telefonia e serviços de assinatura. Estes são alguns exemplos que podem ser facilmente cortados se necessários.
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0: Já estamos de volta e com mais informações no seu rádio, falando agora da atriz Érica Januza. Atriz e apresentadora, né? Ela tá no Saia Justa. Agora ela tá solteira, viu, gente? Desde o término com Arlindinho, cantor, e revelou o que busca de um novo relacionamento. A atriz disse que o principal requisito é o caráter, especialmente após ter sido vítima de traição. Ela afirmou que seu coração ainda está se curando, mas garantiu que está bem. O namoro com Arlindinho terminou após ele ser flagrado saindo de uma casa de swing no Rio de Janeiro. Muito triste esse término e a gente, claro, né, tá aqui torcendo pela felicidade da atriz. Sempre mais informações? Então tá bom. Fique aqui para saber de tudo.
1: De

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3: 4 horas e 39 minutos.
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Vem pra cá, viu? É, não fica fora da sintonia não, senão você vai perder as novidades, hein? Agora eu vou falar do ator e apresentador Márcio Garcia. Ele está fora da TV desde julho de 2022, quando apresentou o The Voice Kids na Globo. O apresentador anunciou que deve voltar à televisão em breve, mas não revelou à emissora nem detalhes do programa. Ele disse que aceitou o novo projeto por saudade dos palcos e por ter encontrado uma atração diferente. Segundo Márcio, o programa está sendo desenvolvido com calma e tem relação com seu momento atual. Nossa, quanto mistério, né? Fiquei curiosa por aqui, mas já tô de olho e vou pesquisar tudo para contar para vocês.

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Após centenas de denúncias, fiscalização em postos de gasolina em todo o país apura aumento abusivo nas margens de lucro nas vendas de combustíveis líquidos. A Operação Carga Pesada surgiu a partir de denúncias recebidas pela ANP, Agência Nacional do Petróleo, Gás Natural e Biocombustíveis, de supostos aumentos abusivos nos preços. Foram 330. As informações foram compartilhadas com a Secretaria Nacional do Consumidor, que reuniu mais de 100 representantes dos PROCONs estaduais e municipais para alinhar as ações. Além disso, a Secretaria já instaurou 70 processos administrativos contra postos de combustíveis, que têm 20 dias para apresentarem defesa. De acordo com a Senacom, o foco não é o aumento de preço, mas o aumento da margem de lucro sem justificativa, o que pode caracterizar abuso contra o consumidor. Dados indicam preocupação maior com o diesel. O preço médio da versão S10 no país chegou a R$ 7,13 em 19 de setembro, com aumento de 2,3% na última semana. Na Bahia, que teve a maior variação, o litro chegou a R$ 7,74. A gasolina aumentou 0,2% na última semana e o etanol, 3,3%.

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0: Agora o BYY vou indo, mas não fica triste não, que amanhã estarei de volta com mais pop pra você ficar atualizado e atualizada de tudo que tá bombando por aí, tá bom? Beijão pra você, fica com Deus, um abraço, tchau, tchau.
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5: 4 horas e 59 minutos.
6: As aventuras de Luizinho.
7: Classe, hoje eu quero saber qual é a historinha que vocês mais gostam ou se identificam. Vamos lá, Dilminha, qual é a história que você mais gosta?
8: No que se refere à história, querida professora? Eu gosto da história de como surgiu a mandioca.
7: Bolsonarinho, e você, meu querido?
9: Veja bem, eu gosto da história do grande herói Adolfinho Hitler. Ele é melhor do que o Sub-Zero do Mortal Kombat.
7: Entendi. Vamos lá, Jeanzinho, e você?
10: É, eu gosto do Conto das Princesas.
7: Maravilha, Jeanzinho. E você, Luizinho? Com qual história você mais se identifica?
11: Forrest Gump, o contador de histórias.
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9: Opa, e aí, como é que estamos? Tá no ar mais um fim de tarde, estamos chegando no seu rádio, muito prazer. O meu nome é Ramos Neto e a partir de agora a gente traz pra você só as campeãs do nosso dia, as mais pedidas durante todo esse dia lindo. E a partir de agora a gente toca só o filé da nossa programação, agradecendo você que ligou, que mandou zap, que pediu sua música durante todo o dia. Eu, Ramos Neto, te faço companhia a partir de agora, só tocando as melhores. Tá no ar mais um fim de tarde.
10: Que honra.
11: Grande de ser.

0: Esse é o Fim de Tarde. Que sonzeira gostosa. São só as mais pedidas do dia de hoje, desfilando no seu rádio. E a gente volta daqui a pouquinho com o Fim de Tarde.
1: 5:22.
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0: Fim de tarde voltando, pra gente continuar tocando só as melhores, o melhor som no seu fim de tarde.

0: felicidade.
1: Esse é o Fim de Tarde, o programa mais ouvido, mais agradável de todo fim de tarde pra você. A gente só toca as campeãs, as mais pedidas do dia. E a gente continua já já.
2: 5:40.
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7: Atenção, começa agora uma teleaula de inglês.
8: Hello, my friend. Traduzindo pro português, hello, amigo. Quer dizer, hello, amigo. Aí uns diz, valei-me, hello, meu carro. Quer dizer, que arranhou, hello. Significa isso, significa arriscar, hello, alguma coisa. Ai, hello, hello, acorda, hello, carro, hello, hello, merda.

0: capitão do exército dando as ordens no pátio do quartel.
1: Companhia, meia volta, vou ver. Esquerda, vou ver. Direita, vou ver. Em frente, marcha. Alto, sentido. Soldado 38, presente. Soldado 45, presente. Soldado 19, presente. Soldado 24, presente. Soldado 24,
2: presente.
1: Fala grosso.
2: Grosso.
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1: O seu fim de tarde é muito mais gostoso aqui com a gente. Você está conferindo as mais pedidas do dia aqui no nosso fim de tarde.

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9: Como vai você?
0: Como vai você?
9: Ainda estou aqui.
0: Já está no ar o nosso programa predileto de todos os dias. Esse encontro gostoso, maravilhoso, pra gente colocar o papo em dia, pra recordar grandes momentos, pessoas inesquecíveis, situações marcantes na vida da gente. É o Som de Boteco com Jonatas Gonçalves.

0: É só modão, hein?
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2: É bem isso. Não tem nada de adeus, mano. É um até logo.

0: Quem gostou faz barulho aí. Muito bom.
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2: Ô garçom, manda a saideira aí. Som de boteco.

0: Fala galerinha, gostaram desse vídeo? Foi feito com muito carinho pra você, né? Que é isso aí.
1: Ó, aproveita, se inscreva no canal, curte, dá muito like e ative o sininho da notificação. Pra quê?
0: Porque todo vídeo novo que a gente lançar, todas as músicas, novidades que a gente lançar no nosso canal, você vai ser o primeiro a saber.
1: Isso aí. É? 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Então, não se esqueça, hein? Beijo,
2: você
1: valeu.
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4: 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Vamos cantar um modão pra galera?
5: Vambora.
4: Vambora! Ô, morena bonita, vem me consolar.
5: Ô, trem manso.

0: Obrigado, pai.
1: Muito obrigado.
0: Amo o senhor, tá? Dá um beijo aqui.
1: Eu te amo.
0: Saúde te amo, de palmas, mano. Seu Alcinha, por favor.
1: Obrigadão, obrigado.
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3: Ô, garçom, essa é da boa, hein? Som de boteco. Uf.

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1: Antony Gabriel e Bruno Rosa.
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3: 6:28.
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6: Ô, garçom, desce mais uma aí pra nós.

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1: Vocês conhecem essa demais. Isso aqui é muito rolo isso aqui.
2: Essa dá saudade.
1: É rolo e confusão.

Essa aqui, todo mundo sabe essa. Ela tem um jeito lindo de olhar nos olhos.

0: Ô, garçom, desce mais uma aí pra nós.
1: Som. Adriano, de você lembra dessa aqui, ó? Essa música é linda, hein?
2: Vamos ver.
1: Eu vou tentar cantar aqui.
2: Puxa aí.

0: Maravilha! Beleza, beleza!
1: 6 horas e 47 minutos.
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4: Ô garçom, manda aquela gelada pra rachar o peito. Som de boteco.

0: legal. E quem gostou faz barulho, vai.
1: Som de boteco.
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1: um, nós. Dois, três, são. A gente ama a Goiânia demais, amigo.

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3: Tropa do Riso, pra animar a sua programação. Olha, gente, tem gente, preste bem atenção essa história que eu vou contar agora, que é tão azarado, mas tem uns miseráveis também. Eu conheci um cara lá no Ceará, que ele era traumatizado. Desde menino ele tinha medo. Ele disse, meu maior medo é de ser corno. Só via dizendo isso. Meu maior medo é de ser corno, né? Aí, um dia eu disse, rapaz, para com isso, rapaz. Tu não vai ser corno, não, rapaz. Ele disse, meu maior medo é de ser corno, né? Aí, primeiro que ele era pobre, liso, feio, né? Aí, pra piorar, né? Ele disse, rapaz, eu vou fazer o seguinte. Eu vou casar com uma mulher bem feia, mas bem feia mesmo, que eu tenho certeza que ninguém vai querer ela. Ninguém vai querer ela, eu não vou levar chifre. Eu disse, então tá bom, né? Aí, pra provar, meu amigo, que pobre quando nasce, se fiofó desse dinheiro, pobre nascia sem cu, pois é. Aí, o que aconteceu? Casou com a mulher feia. A mulher tinha bigode, era manca, caolho, né? Desdentada. Isso tudo pra aquele com medo de que casasse com uma bonitona, né? Pra não levar chifre. Tu sabe o que aconteceu? Pois é, com tudo isso, passou o circo, o dono do circo se engraçou e levou ela. Tem aquela história do cara que foi no médico, né? Desesperado, coitado. Pois tinha uma doença que julgava incurável. Chegou lá e disse, doutor, me ajude, pelo amor de Deus. Eu tenho um enorme problema, doutor. Que foi, meu filho? Me conte. Conte pro médico aqui. Diga qual é o seu problema que tanto lhe aflige. Ele diz, doutor, eu tô com um enorme problema. Pelo amor de Deus, me cure. É o meu aparelho digestivo, doutor. Imagine o senhor que eu não consigo fazer a digestão de jeito nenhum. Se eu como carne, eu cago a carne inteirinha, doutor. Se eu como maçã, eu defeco a maçã inteirinha, doutor. Se eu chupo laranja, só sai o suco todinho, doutor. Doutor, me dê uma luz. O que é que eu devo fazer para voltar ao normal, doutor? Eu quero cagar. Aí o médico olhou, né? Botou a mão no queixo, naquela sua imensa sabedoria. Disse, meu filho, você já pensou em comer merda?
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Obrigado pela audiência incrível. Sempre estamos aqui levando o que há de melhor nessa quinta-feira especial. Vai ser demais, hein, pessoal? Com o melhor das bandas do Sul pra você, Bandas e Companhia. Confira!

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1: E aí, tá gostando da nossa programação? Espero que sim, ó. Daqui a pouco eu estou de volta com mais Bandas e Companhia. Não saia daí! 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
2: 7:19. 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
3: Curtindo a nossa programação, ouvindo o que há de melhor no Bandas e Companhia. Nessa volta, nós temos mais sucessos. Confira aí.

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1: E aí, tá gostando da nossa programação? Espero que sim, ó. Daqui a pouco eu estou de volta com mais Bandas e Companhia. Não saia daí!